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4: Nove e sete.

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6: Nove e vinte e nove.
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2: 9:47.

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6: 10 e 11.
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1: 10:32.

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3: Fala, galera, e aí? Bom fim de semana. Bora deixar essa noite mais que especial com o som bem alto no seu rádio Night Play que tá começando. Muito prazer, eu sou o Marcão e a gente faz aquele esquenta da sua noite, aquela continuação maravilhosa com muita música, muita mixagem. É o Night Play no ar.

Tá aí o nosso DJ, produtor Alok, Don't Say Goodbye, vocais da Tuvlo, que também é uma baita compositora, né? Já escreveu músicas para uma galera antes do sucesso em 2014 com Habits Stay High. Esse é o Night Play no seu finalzaço de semana, Black Eyed Peas.

0: Esse é o Night Play no seu fim de semana com DJ Dark. Cara, que vibe dessa música, né? Cara, é assim que a gente faz o clima, vibe, a festa da sua noite aqui no Night Play. Você pode seguir a nossa rádio lá no Instagram, contar pra gente o que você tá fazendo, marcar a gente também se quiser, né? E curtir essa noite toda especial com quem é especial pra você e muita música.
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2: Onze e três.
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4: Com o Cash, o Denis e o K9. Você lembra de Louquinha? Ó, essa versão é remix aqui no Night Play. Bom fim de semana pra você.

artista goiana lá na Prata, que começou como Maiara Prado, participou até do The Voice lá em 2012. Essa é Viva Voz, esse é o Night Play com Saturday Night.

0: Central Vintage Kilter com James Hype. Essa foi pra fechar muito bem esse esquenta da nossa noite do Night Play, desse fim de semana maravilhoso. Turma, obrigado demais pelo carinho, hein? Ó, semana que vem tem mais Night Play ao vivo e o esquenta da sua noite acontecendo por aqui com as melhores mixagens pra você curtir onde você quiser, com quem você quiser e da forma que você quiser. A gente vai estar aqui. Até a próxima.
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6: 11:27.

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2: Alô, alô, Brasil! Estamos começando a edição do nosso o Eletro Hits, o seu programa favorito do seu fim de semana. E aí, tá tudo bem? Tudo certinho com você? Muito prazer, Marcos Santos aqui na voz. A partir de agora, vamos trazer só as melhores pra você aqui no nosso programa desse fim de semana, tá bom? Não tô sozinho, essa equipe maravilhosa que faz aqui o nosso Eletro Hits

0: na melhor, você em casa, você no trabalho, seja onde for, importante é você estar aqui na melhor programação do seu rádio, tá bom? O meu queridão DJ já está aqui comigo para comandar as melhores, ele que vai chapecar a primeira sequência aqui do nosso Eletro Hits, o programa perfeito para o seu fim de semana. Vai lá no nosso contatinho, manda sua mensagem de voz, de texto, do jeito que você quiser.
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A trilha sonora do seu dia e do seu fim de semana. Que bom que você tá aqui com a gente. Você tá no Eletro Hits, o programa perfeito, meu garotinho, minha garotinha.

para você curtir o seu fim de semana. Não tem outro, só tem esse, é o nosso Eletro Hits, o programa do seu fim de semana. Tô aqui te esperando, manda o seu contatinho, manda aí pra gente aqui, tá bom? Seu nome, cidade, pra gente mandar o seu alô, mandar o seu abraço aqui, ligado com a gente no nosso Eletro Hits. A música não para.

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1: Onze e cinquenta e cinco.

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1: Santos, alegria do seu rádio. De volta por aqui, ó, nossa segunda sequência do nosso Eletro Hits. Tô de volta. E aí, de bem com a vida? Já tomou aquela água? Já deu aquela respirada? Já? Então vamos nessa, chegando mais uma sequência pra você.

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Você tá aqui, ó, no nosso Eletro Hits. Que sequência é essa, DJ? Você tá dando, meu garotinho. Aí você mata aí do coração, DJ. Com essas aí, você tá doido, velho. A cadeira quase quebrou aqui, DJ. Meu Deus do céu. E aí, você tá onde, hein? Você tá nos ouvindo aonde? Manda seu alô, manda seu recado aqui pro nosso contatinho da nossa rádio. Tá desesperado? Estica! Você que tá em casa, no trabalho, o Luiz Carlos tá por aqui ouvindo aí. Tudo bem, Luiz Carlos? Aquele abraço. O Tony Júnior também tá por aqui. A Viviane, velho, tá curtindo lá, tá dançando com essas músicas maravilhosas.

Dente e último volume, velho. Ô, Ângela, vai devagar, Ângela Silva. Um beijo pra você, minha lindona. Obrigado pelo carinho, obrigado aí pela sua audiência. Ó, tá por aqui o Matheus, também tá por aqui ouvindo a gente. Tudo bem, Matheusinho? Aquele abraço, meu garotinho. Tamo junto. Chica, vamos nessa, música no

0: Bora aqui, ó. Fechar muito bem. Muito bem, muito bem, muito bem. O Eletro Hits deste fim de semana. Rapaz, passou rápido, hein? Você tá doido? Passou muito rápido. Lúcio Meirelles chegou aqui no último momento, né, Lúcio? Grande abraço, meu querido. Tá mandando abraço pro Matheus, o Cauã. Tá ligado no Eletro Hits. Gente, vou nessa. Ótima semana pra todo mundo. A gente volta a se falar no próximo fim de semana. Tchau, fui, acabou.
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3: Meia-noite e 25.
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6: Meia-noite e 46.

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3: Uma e 49.

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4: 2:49.
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5: 3:49.

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5: 4:49.

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3: 7:44.

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2: Vamos ligar os microfones por aqui, né, tia? Domingo 10 do 5 de 2026, em especial Dia das Mães, para parabenizar aí todas as mães com essa música aqui do Porca Véia, Mulher Gaúcha.

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1: 7 horas e 54 minutos. Os quatro Galdérios na muvuca da neguinha, tio.
2: Provocou, nem quebrou, nem ganhou.
3: Rebola na muvuca, minha nega. Segura na cintura, quem se amega. 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
1: Eu vou agradecendo a tua companhia.
3: Bola, me segura,
1: desde as 6 horas da manhã.
2: Rebola na
1: Vamos encerrando a programação de hoje do programa Ou de Casa.
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1: Agradecendo a você que participou também aí conosco. Agradecendo ao patrão velho lá da Querência Maior também por mais esta oportunidade. Eu vou deixando a última por aqui com os filhos do Rio Grande Cheiro de Galpão. E logo após então a transmissão da Santa Missa e com a responsabilidade da Matriz Cristo Rei do bairro da Cango. Tenhamos todos um santo e abençoado domingo. E eu prometo voltar domingo que vem a partir das 6 horas da manhã para mais um programa Ou de Casa, trazendo a boa música do sul do nosso país. Ótimo domingo a todos, um feliz dia das mães, bom dia!

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3: 8 horas.
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11: 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Irmãos e irmãs, aqui estamos reunidos no amor de Cristo para, na alegria deste dia que o Senhor fez para nós, recebemos do ressuscitado a promessa do seu Espírito. Este mistério que celebramos nos dá força para sermos testemunhas da ressurreição com a nossa vida. Hoje, nos juntamos a todas as famílias que celebram o Dia das Mães e suplicamos ao Senhor por essas mulheres, por sua saúde, suas provações e seus projetos. Também colocamos diante do Senhor as mães falecidas, aquelas que passam por inúmeras dificuldades, e disponhamos-nos a guardar a palavra transformadora do ressuscitado e sua presença viva entre nós. Iniciamos a nossa celebração cantando. Música.

0: Louvado seja o nome de nosso Senhor Jesus Cristo.
1: Para sempre seja louvado.
0: Bom dia.
1: Bom dia.
0: Sejamos todos bem-vindos, bem-vindas, caros irmãos e irmãs, nessa Eucaristia, por esse ato de coragem também, né? Hoje mesmo com o frio, levantarmos um pouco mais cedo no domingo para celebrarmos a Eucaristia. Então também isso é uma demonstração da nossa fé, uma demonstração também de força, de continuarmos a nossa caminhada de fé e não deixar que o frio espante o nosso dinamismo para celebrar a Eucaristia. Isso é nossa perseverança também e com certeza Deus nos abençoa também por conta dessa nossa determinação. E hoje nós queremos rezar por todas as mães, rezamos pelo Dia das Mães, colocando as intenções principalmente pelas mães falecidas e rezando de modo especial por todas as mães que sofrem por conta da enfermidade do filho e por conta de tantas e tantas realidades que as mães, algumas mães vivem, né, diante das escolhas e dos descaminhos que por vezes os nossos filhos também tomam. Por isso depositamos todas essas nossas intenções e pedidos no altar do Senhor e peçamos acima de tudo a intercessão de Nossa Senhora de Fátima por todas as mães e a cada um de nós. Por isso, com muita fé, vamos juntos rezar. Em nome do Pai, do Filho e do Espírito Santo.
1: Amém.
0: O Deus da esperança, que nos cumula de toda alegria e paz em nossa fé, pela ação do Espírito Santo, esteja convosco.
1: Bendito seja Deus que nos reuniu no amor de Cristo.
0: O Senhor Jesus Cristo, que nos convida à mesa da palavra e da Eucaristia, nos chama a segui-lo fielmente. Reconheçamos ser pecadores e invoquemos com confiança a misericórdia do Pai.

0: Deus Todo-Poderoso, rico em misericórdia, tenha compaixão de nós, perdoe os nossos pecados e nos conduza à vida eterna.
1: Amém.

0: Oremos. Deus Todo-Poderoso, dai-nos viver com ardor estes dias de júbilo, em honra do Senhor ressuscitado, para que sempre manifestemos com nossas obras o mistério que celebramos. Por nosso Senhor Jesus Cristo, vosso Filho, que é Deus, e convosco vive e reina, na unidade do Espírito Santo, por todos os séculos dos séculos.
1: Amém.
2: Leitura dos Atos dos Apóstolos. Naqueles dias, Filipe desceu a uma cidade da Samaria e anunciou-lhes o Cristo. As multidões seguiam com atenção as coisas que Filipe dizia, e todos unânimes o escutavam, pois viam os milagres que ele fazia. De muitos possessos saíam os espíritos maus, dando grandes gritos. Numerosos paralíticos aleijados também foram curados. Era grande alegria naquela cidade. Os apóstolos que estavam em Jerusalém souberam que a Samaria acolhera a palavra de Deus e enviaram lá Pedro e João. Chegando ali, oraram pelos habitantes da Samaria para que recebessem o Espírito Santo, porque o Espírito ainda não viera sobre nenhum deles, apenas tinham recebido o batismo em nome do Senhor Jesus. Pedro e João impuseram-lhe as mãos e receberam o Espírito Santo. Palavra do Senhor.
1: Graças a Deus.

0: Leitura da primeira carta de São Pedro. Caríssimos, santificai em vossos corações o Senhor Jesus Cristo, e estais sempre prontos a dar razão da vossa esperança a todo aquele que vô-la pedir. Fazei-o, porém, com mansidão e respeito, e com boa consciência. Então, se em alguma coisa fostes difamados, ficarão com vergonha aqueles que ultrajam o vosso bom procedimento em Cristo. Pois será melhor sofrer praticando o bem, se for a vontade de Deus, do que praticando o mal. Com efeito, também Cristo morreu, uma vez por todas, por causa dos pecados do justo, pelos injustos, a fim de nos conduzir a Deus. Sofreu a morte na sua existência humana, mas recebeu nova vida pelo Espírito. Palavra do Senhor.
1: Graças a Deus.

0: O Senhor esteja convosco.
1: Ele está no meio de nós.
0: Proclamação do Evangelho de Jesus Cristo segundo João.
1: Glória a vós, Senhor.
0: Naquele tempo, disse Jesus a seus discípulos: Se me amais, guardareis os meus mandamentos. E eu rogarei ao Pai, e Ele vos dará um outro defensor, para que permaneça sempre convosco, o Espírito da Verdade, que o mundo não é capaz de receber, porque não o vê nem o conhece. Vós o conheceis, porque Ele permanece junto de vós e estará dentro de vós. Não vos deixarei órfãos, eu virei a vós. Pouco tempo ainda, e o mundo não mais me verá, mas vós me vereis, porque eu vivo e vós vivereis. Naquele dia, sabereis que eu estou no meu Pai, e vós em mim, e eu em vós. Quem acolheu os meus mandamentos e os observa, esse me ama. Ora, quem me ama será amado por meu Pai, e eu o amarei e me manifestarei a ele. Palavra da salvação.
2: Glória a vós, Senhor.
0: Caros irmãos e irmãs, hoje nós ouvimos a primeira leitura dos Atos dos Apóstolos, que para nós ela é uma leitura muito importante e fundamental para o sacramento da Crisma. De modo especial, ela é um fundamento importante até mesmo para o processo de iniciação à vida cristã que nós temos hoje na igreja. A leitura fala, a primeira que nós ouvimos, os Atos dos Apóstolos, que Filipe foi enviado para anunciar o Evangelho na Samaria. E lá muitos foram batizados, acreditaram em Jesus, muitos se converteram e acreditaram em Jesus. Porém, estes convertidos ainda não tinham recebido o Espírito Santo. Por isso que Pedro e João saem de Jerusalém, vão para Samaria para impor as mãos sobre aqueles que foram batizados, para que eles pudessem receber o Espírito Santo. E o texto fala que aqueles que receberam o Espírito Santo tinham uma grande alegria. E é este o fundamento que nós temos hoje ainda. No processo da nossa iniciação à vida cristã, recebemos o batismo, hoje os nossos pais que assumem este compromisso, e depois lá do nosso processo catequético, o bispo vem para realizar o sacramento da Crisma. Por quê? O bispo é o sucessor dos apóstolos. O bispo é o sucessor de Pedro, de João e de todos os apóstolos, e o envio, a imposição das mãos para o recebimento do Espírito Santo no sacramento da Crisma é realizado pelo bispo. Não semana que vem, na outra, nós teremos a Crisma dos adultos. Daí o padre, como o bispo não pode estar no Pentecostes, nas 47 paróquias da diocese, daí ele dá a autorização para que o padre possa crismar no lugar dele. Então a primeira leitura, ela tem um fundamento eclesial muito importante, para nós compreendermos que aquilo que nós fazemos hoje não é invenção nossa. não é invenção de algumas cabeças, mas é um processo que se inicia desde o início do cristianismo. É algo que Felipe viveu na Samaria, aonde veio Pedro e João, e ainda nós continuamos guiando e sendo guiados e realizando aquilo que foi desde o início da nossa igreja, e vamos tendo ainda algumas práticas deste modo. Porém, um elemento importante na liturgia de hoje, na primeira leitura, de que os convertidos da Samaria receberam o Espírito Santo. Do Evangelho, Jesus fala para os discípulos: o Pai vos enviará o Defensor. O Defensor é o Espírito Santo. A liturgia de hoje já vai nos preparando para o Pentecostes. Por isso nós poderíamos nos perguntar: quem é o Espírito Santo? Ou o que é o Espírito Santo? Ah, Padre, é a pessoa, a terceira pessoa da Santíssima Trindade? Sim, mas quem é o Espírito Santo? Jesus fala no Evangelho: o mundo não vê e não conhece, mas vós vereis e o conhecereis, diz Jesus para os discípulos. Por quê? Porque o Espírito Santo Jesus envia para aqueles que acreditam em Jesus Cristo. Por quê? Além de todas as definições teológicas, o Espírito Santo é o amor que une o Pai e o Filho. O Espírito Santo é o amor que faz com que Jesus Cristo, o Filho de Deus, realize e faça a vontade do Pai. O Espírito Santo é esta união unitiva que há do Pai e do Filho. E é o Pai e o Filho que também nos enviam o Espírito Santo, para que também nós possamos ser amados pelo Pai e o Filho, e possamos também amar o Pai e o Filho. Então, este gesto teológico importante do Espírito Santo, que nos dá esta união vital, unitiva, da relação do Pai, Filho e Espírito Santo, e da nossa relação com Deus também. E da nossa relação com Deus. Porém, Jesus nos fala que o Espírito Santo, ele também tem uma missão importante para nós. Jesus fala: o Pai enviará o vosso defensor. O que que o Espírito Santo realiza em nós? O Espírito Santo é o nosso defensor, como nós ouvimos no Evangelho de hoje. O Espírito Santo é o nosso advogado. O Espírito Santo é o nosso consolador. O Espírito Santo é a marca da consolação, da defesa. Pois o próprio Jesus diz no Evangelho: eu não vos deixarei órfãos. Por quê? Porque o Espírito Santo está para nos defender. O Espírito Santo está para nos consolar. O Espírito Santo está entre nós para marcar a presença de Jesus. Agora, o Espírito Santo não tem só este papel de defesa na relação de Deus para conosco, mas também o Espírito Santo está para que nós possamos chegar a apresentar a Ele qual é a nossa tristeza, qual é a nossa dor e aquilo pelo qual nós precisamos realmente. Por isso, caros irmãos e irmãs, muitas vezes, nos momentos de escuridão da nossa vida, Quem de nós lembra de pedir a luz do Espírito Santo para nos defender? Por vezes nos esquecemos, nos momentos difíceis que nos encontramos na nossa vida, de pedir: Espírito Santo de Deus, me dê o dom da sabedoria para conseguir lidar com essa situação. Espírito Santo de Deus, me dê o dom da fortaleza para me proteger de todos os males. Espírito Santo de Deus, me dê o dom da paciência, porque me encontro nervoso, fora de mim mesmo, sem paciência. Então, esta presença defensora do advogado, do Espírito Santo, do Consolador, é para que também nós, quando nos sentimos na nossa solidão, quando nos sentimos na nossa escuridão, possamos recorrer a Ele com o coração aberto, confiante, pedindo acima de tudo o auxílio do Espírito Santo. Para quê? Para que, iluminados pelo Espírito Santo, nós possamos observar o que diz Pedro na segunda leitura de hoje. Olha só, duas frases emblemáticas da segunda leitura de hoje. Primeira delas: estais sempre prontos a dar razão da vossa esperança. São Pedro fala: estai sempre pronto para dar razão da vossa esperança. O que é dar razão da nossa esperança? É saber no que nós acreditamos. Por que que nós acreditamos em Jesus? Por que que nós professamos a nossa fé nesta igreja? Por que nós conseguimos perseverar, encher o nosso coração de esperança, quando por vezes nós passamos pelas dificuldades da nossa vida? Então São Pedro pede para nós, para que nós possamos conhecer aquilo que acreditamos, para dar razão a isso. O que que nos move? No que nós acreditamos? Quem é este Deus que nós professamos a fé? Quem é o Espírito Santo? Quem é a igreja? Para que também não possamos acreditar naquilo que não conhecemos, mas possamos dar razão à nossa esperança. E a luz do Espírito Santo também para quê? Olha o que São Pedro diz: pois será melhor sofrer praticando o bem do que praticando o mal. É melhor sofrer praticando o bem, se esta for a vontade de Deus, do que praticando o mal. Então, que o Espírito Santo, como nosso advogado, o nosso defensor, não nos ajude a não encontrarmos na nossa vida as justificativas que nos levam a praticar o mal. As justificativas que por vezes nos levam a não viver aqueles que são os ensinamentos de Jesus, porque ninguém vive. Ah, eu não vou fazer isso porque só eu sozinho vou fazer aquilo. Eu vou sofrer demais se eu viver isso. São Pedro fala: é melhor sofrer praticando o bem, se esta for a vontade de Deus, do que praticando o mal. Que o Divino Espírito Santo, como nosso Consolador, o nosso advogado, o nosso defensor, possa nos iluminar, conceder os dons necessários para que possamos dar razão da nossa esperança, da nossa fé, e para que possamos também praticar o bem, porque esta é a vontade de Jesus, mesmo quando gere sofrimento em nossa vida. Creio em Deus Pai,
1: Criador do céu e da terra, e em Jesus Cristo, seu único Filho, nosso Senhor, que foi concebido pelo poder do Espírito Santo, nasceu da Virgem Maria, padeceu sob Pôncio Pilatos, foi crucificado, morto e sepultado, desceu à mansão dos mortos, ressuscitou ao terceiro dia, subiu aos céus, está sentado à direita de Deus Pai Todo-Poderoso, donde há de vir julgar os vivos e os mortos. Creio no Espírito Santo, na Santa Igreja Católica, na comunhão dos santos, na remissão dos pecados, na ressurreição da carne, na vida eterna. Amém.
0: Irmãos e irmãs, movidos pelo Espírito Santo, dom de Deus, que reza em nós, apresentemos as nossas preces rezando: ó Senhor, fazei frutificar em nós o sacramento pascal.
3: Pelas mães que educam na fé, para que sejam sempre iluminadas pelo Espírito Santo na formação de seus filhos, rezemos.
1: Ó Senhor, fazei frutificar em nós o sacramento pascal.
3: Pelas mães de todo o mundo, para que sejam fortalecidas em sua missão de amar, educar e cuidar, sendo sinal do amor de Deus em suas famílias, rezemos.
1: Ó Senhor, fazei frutificar em nós o sacramento pascal.
3: Pela Igreja, para que, a exemplo dos apóstolos, continue desenvolvendo trabalhos pastorais e sociais e promovam a propagação dos valores evangélicos e a expansão do reino de Deus, rezemos.
1: Ó Senhor, fazei frutificar em nós o sacramento pascal.
3: Por todos os que participam do processo catequético em nossas comunidades, para que estejam sempre abertos às manifestações do Espírito Santo e promovam a unidade e a comunhão, rezemos.
1: Ó Senhor, fazei frutificar em nós o sacramento pascal.
3: Pelos batizados, membros do povo de Deus, para que, fortalecidos pelos dons do Espírito Santo, empenham-se no testemunho autêntico junto às famílias, nas relações interpessoais, no ambiente de trabalho e na sociedade, rezemos.
1: Ó Senhor, fazei frutificar em nós o sacramento pascal.
3: Pelos idosos, para que, sustentados pelas famílias e pelas comunidades cristãs, colaborem com a sua sabedoria, a experiência na transmissão da fé e na educação de novas gerações, rezemos.
1: Ó Senhor, fazei frutificar em nós o sacramento pascal.
0: Deus Pai de bondade, estes são os pedidos que a vós apresentamos, por Cristo nosso Senhor.
1: Amém.

0: Orai, irmãos e irmãs, para que esta nossa família, reunida em nome de Cristo, possa oferecer um sacrifício que seja aceito por Deus Pai Todo-Poderoso.
1: Receba, ó Senhor, por tuas mãos esse sacrifício, para a glória do seu nome, para o nosso bem e de toda a sua santa igreja.
0: Subam até vós, Senhor, nossas preces, com as oferendas para o sacrifício, a fim de que, purificados por vossa graça, sejamos dignos dos sacramentos do vosso grande amor, por Cristo nosso Senhor.
1: Amém.
0: O Senhor esteja convosco.
1: Ele está no meio de nós.
0: Corações ao alto.
1: O nosso coração está em Deus.
0: Demos graças ao Senhor nosso Deus.
1: É o nosso dever e a nossa salvação.
0: Na verdade, é digno e justo, é nosso dever e salvação proclamar vossa glória ao Pai em todo o tempo, mas com maior júbilo louvar-vos neste tempo, porque Cristo, nossa Páscoa, foi imolado. Por eles os filhos da luz nascem para a vida eterna, e para os vossos fiéis abrem-se as portas do reino dos céus. Nossa morte foi redimida pela sua, e na sua ressurreição ressurgiu a vida para todos. Por isso, transbordando de alegria pascal, exulta a criação por toda a terra. Também as virtudes celestes e as potestades angélicas proclamam um hino à vossa glória, cantando a uma só voz. 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

0: Vosso Espírito Santo.
1: Estando para ser entregue, abraçando livremente a paixão, Jesus tomou o pão, pronunciou a bênção de ação de graças, partiu e o deu a seus discípulos, dizendo: Tomai todos e comei, isto é o meu corpo que será entregue por vós.

Do mesmo modo, no fim da ceia, ele tomou o cálice em suas mãos e, dando graças novamente, o entregou a seus discípulos, dizendo: Tomai todos e bebei, este é o cálice do meu sangue, o sangue da nova e eterna aliança, que será derramado por vós e por todos para a remissão dos pecados. Fazei isto em memória de mim.

0: Mistério da fé.
1: Anunciamos, Senhor, a vossa morte e proclamamos a vossa ressurreição. Vinde, Senhor Jesus.
0: Celebrando, pois, o memorial da morte e ressurreição do vosso Filho, nós vos oferecemos, ó Pai, o pão da vida e o cálice da salvação, e vos agradecemos porque nos tornastes dignos de estar aqui na vossa presença e vos servir.
1: Aceitai, ó Senhor, a nossa oferta.
0: Suplicantes vos pedimos que, participando do corpo e sangue de Cristo, sejamos reunidos pelo Espírito Santo num só corpo.
1: O Espírito nos una num só corpo.
0: Lembrai-vos, ó Pai, da vossa Igreja, que se faz presente pelo mundo inteiro, e aqui convocada no dia em que Cristo venceu a morte e nos fez participantes de sua vida imortal. Que ela cresça na caridade em comunhão com o Papa Leão, com o nosso Bispo Edgar, os bispos do mundo inteiro, os presbíteros, os diáconos e todos os ministros do vosso povo.
1: Lembrai-vos, ó Pai, da vossa Igreja.
0: Lembrai-vos também na vossa misericórdia dos nossos irmãos e irmãs que adormeceram na esperança da ressurreição e de todos os que partiram desta vida. Acolhei-o junto a vós na luz da vossa face.
1: Concedei-lhes, ó Senhor, a luz eterna.
0: Enfim, nós vos pedimos, tende piedade de todos nós e dai-nos participar da vida eterna, com a Virgem Maria, Mãe de Deus, São José, seu esposo, os apóstolos e todos os santos que viveram na vossa amizade, a fim de vos louvarmos e glorificarmos por Jesus Cristo, vosso Filho. Por Cristo, com Cristo e em Cristo, a vós, Deus Pai Todo-Poderoso, na unidade do Espírito Santo, toda honra e toda glória por todos os séculos dos séculos.

0: guiados pelo Espírito de Jesus e iluminados pela sabedoria do Evangelho, ousamos dizer:
1: Pai nosso que estais no céu, santificado seja vosso nome, venha a nós o vosso reino, seja feita a vossa vontade, assim na terra como no céu. O pão nosso de cada dia nos dai hoje, perdoai as nossas ofensas, assim como nós perdoamos a quem nos tem ofendido, e não nos deixeis cair em tentação,

0: livrai-nos do mal.
1: Livrai-nos de todos os males, ó Pai, e dai-nos hoje a vossa paz. Ajudados pela vossa misericórdia, sejamos sempre livres do pecado e protegidos de todos os perigos, enquanto aguardamos a feliz esperança e a vinda do nosso Salvador, Jesus Cristo.
0: Vós é o reino, o poder e a glória para sempre.
1: Senhor Jesus Cristo, dissestes aos vossos apóstolos: eu vos deixo a paz, eu vos dou a minha paz. Não olheis os nossos pecados, mas a fé que anima a vossa igreja. Dai-lhe, segundo o vosso desejo, a paz e a unidade. Vós que sois Deus com o Pai e o Espírito Santo.
0: Amém.
1: A paz de nosso Senhor Jesus Cristo esteja sempre convosco.
0: O amor de Cristo nos uniu.

0: se me amais, guardareis os meus mandamentos, diz o Senhor. E eu rogarei ao Pai, e Ele vos dará um outro defensor, para que permaneça sempre convosco. Aleluia. Eis o Cordeiro de Deus que tira o pecado do mundo.
1: Senhor, eu não sou digna que entreis em minha morada, mas dizei uma palavra e serei salvo.

0: Oremos. Deus eterno e todo-poderoso, pela ressurreição de Cristo, nos recriais para a vida eterna. Fazei frutificar em nós o sacramento pascal e infundi em nossos corações a força deste alimento salutar. Por Cristo nosso Senhor. Podemos nos assentar 2 minutinhos? Nos ajudem também a divulgar, caros irmãos e irmãs, que estamos com as inscrições da catequese de adultos aberta. Se conhece alguém que tem o desejo, a vontade de fazer também este processo de iniciação à vida cristã, que já é adulto, não tem batizado, não tem primeira eucaristia, não tem crisma, né, ajude a divulgar, conversar na informalidade com quem conhecemos, que nós iniciaremos no mês de junho uma nova turma da catequese de adultos, do catecumenato, da iniciação à vida cristã para adultos. Então temos as inscrições abertas. Quarta-feira, dia 13, nós temos o segundo dia da nossa novena de Nossa Senhora Desatadora dos Nós, com início às 19 horas com o terço e às 19h30 a missa. Então somos também todos convidados. Neste dia também a catequese fará uma breve e também singela apresentação sobre Nossa Senhora de Fátima, porque é o dia de Nossa Senhora de Fátima. E também nós teremos, né, o momento do envio, do revestimento de alguns coroinhas no dia 13, quarta-feira. Dia 16, sábado próximo, a balada jovem, às 19 horas, início com a missa. E no dia 6 de junho, nós teremos a nossa feijoada. O valor dos acompanhamentos da feijoada é R$ 60,00. E daí vem juntos acompanhamentos, arroz, couve, farofa e laranja e assim por diante. Então, teremos no dia 6 de junho a feijoada retirada para retirar aqui no centro comunitário da nossa paróquia. Dia 6 de junho, então, a feijoada. Gostaria de chamar aqui na frente o Marcos e a Patrícia e também os seus catequistas. O Marcos e a Patrícia fizeram também a catequese de noivos, né? O Sérgio e a esposa foram os catequistas, né, dos noivos. Então queremos primeiramente agradecer, né, o seu Sérgio, a sua esposa, pelo tempo dedicado, né, por esta missão, por esta vocação. Agradecemos de coração também pelo empenho de vocês. E também, se tem alguém que quer ser catequista de noivos, sinta-se também chamados para nos ajudar, né? Então agradecemos de coração por isso. E o Marcos e a Patrícia, agradecemos também, né, por se disponibilizar do tempo e de ter presente na vida de vocês a importância do sacramento do matrimônio. Pois aquilo que existe entre vocês, que une o amor, a família que formaram, agora também este processo de deixar que Deus também se faça presente mediante o sacramento do matrimônio, para que Deus possa selar esta união de vocês. Agradecemos pela disponibilidade também. Vamos ficar em pé e rezar uma Ave Maria por este casal, pelo Marcos e a Patrícia, e também como gratidão também pelos catequistas. Ave Maria, cheia de graça, o Senhor é convosco. Bendita sois vós entre as mulheres, e bendito é o fruto de vosso ventre, Jesus. Santa Maria, Mãe de Deus, rogai por nós, pecadores, agora e na hora de nossa morte. Nossa Senhora de Fátima,
1: rogai por nós.
0: Isto. Agora também gostaríamos de chamar aqui na frente todas as mães. Não podemos esquecer dessa data importante. Vem aqui à frente todas as mães, né, para que também possamos deixar a nossa mensagem neste dia, dar esta mensagem também uma homenagem a esse dia especial que é o dia das mães.
2: Neste Dia das Mães, queremos agradecer a Deus pelo dom da maternidade. Ser mãe é viver diariamente o amor em sua forma mais concreta, no cuidado, na escuta, na paciência e na entrega silenciosa. Em cada gesto simples, em cada preocupação e em cada oração, as mães revelam a presença de Deus no mundo. Hoje, lembramos com carinho das mães que caminham conosco, das que já estão junto de Deus e daquelas que enfrentam desafios em sua missão. Neste dia, confiamos todas as mães à intercessão de Nossa Senhora, modelo de fé, coragem e amor fiel. Que Deus abençoe cada uma, fortalecendo seus corações e recompensando todo o amor que oferecem diariamente. Parabéns a todas as mães.

0: Viva as nossas mães!
1: Viva!
0: Isso! Agora quem tem os filhos que está com a mãe aqui à frente, vem dar um abraço nas mães. E as mães que não estão com os filhos na igreja, aguardem. Aguarde que os servidores do altar farão o papel de filhos de todas. E vão dar um abraço em todas as mães, nesse dia especial também, no Dia das Mães. Enquanto isso, cantamos os parabéns. Uhum.

0: Viva as mães! Viva! Nunca demais, né? Então vamos, as mães podem virar aqui para nós fazermos uma bênção neste dia tão especial. Vamos todos estender as nossas mãos sobre as nossas mães, louvar e agradecer a Deus pelo dom da vida de cada uma, por todo o esforço e pela toda a dedicação também no cuidado, amor aos filhos e de tanta dedicação. A nossa proteção está no nome do Senhor,
1: que fez o céu e a terra.
0: O Senhor esteja convosco.
1: Ele está no meio de nós.
0: Deus Pai de bondade, dignai-vos abençoar todas as mães aqui estão presentes nessa assembleia litúrgica, também aquelas que não puderam vir por conta de uma razão e outra, mas peçamos que derrame a sua bênção, a sua proteção sobre todas estas mães. O Senhor conhece as suas feridas, as suas dores, o seu sofrimento, por isso peçamos que volvei o vosso olhar e o vosso divino Espírito Santo, o nosso defensor, o nosso consolador, possa consolar todas as mães nos seus momentos de dificuldade. Fortaleça acima de tudo as mães que perderam os seus filhos, ou as mães que sofrem por qualquer razão diante dos descaminhos que por vezes seus filhos e filhas têm. Por isso peçamos que abençoe as nossas mães. Em nome do Pai, do Filho e do Espírito Santo.
1: Amém.
0: O Senhor esteja convosco.
1: Ele está no meio de nós.
0: Dignai-vos, Deus Pai de bondade, abençoar-vos em nome do Pai, do Filho e do Espírito Santo.
1: Amém.
0: Ide em paz e que o Senhor vos acompanhe.
1: Graças a Deus.
0: E um feliz Dia das Mães a todas vocês. Um forte abraço e Deus abençoe.

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9: Nove e onze.
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0: São 9 horas e 14 minutos. Bom dia, Francisco Beltrão. Bom dia, da capital do Sudoeste do Paraná. Bom dia. Bom dia, meus irmãos. Bom dia para todo o pessoal que estava na missa aqui na paróquia Cristo Rei. Bom dia, meu povo querido. Bom dia para você que está ligadinho na 106.3 FM. Bom dia para você que está aí com o rádio ligado na sua residência, no seu veículo, onde é que você esteja. Bom dia!
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0: A partir de agora, na companhia do teu amigo Machado, aqui na 106.3 FM, programaço Brasil Sertanejo. Vamos até às 11 horas, levando as melhores músicas sertanejas.
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0: Bom dia pra todos. É só levantar o volume que a partir de agora, todas as sertanejas, aquela que você gosta, você entra na live do Facebook ou liga pra cá e pede aquela de sua preferência, meus irmãos.

É, são 9 horas e 15 minutos, 9 e 15 aqui na 106.3 FM. Bom dia pra todos, levante o volume. Chegando aí, Sérgio Reis, filho adotivo.

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1: São 9:27 aqui na 106.3 FM. Bom dia, você que está ligadinho na 106.3 FM. É, o meu bom dia vai pro pessoal das Calhas Favareto. 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Aquele abraço, moçada, e um bom domingo. E também um feliz Dia das Mães para todas as mães da família Favareto. Música.

São 9 horas e 31 minutos, 9h31 no programa Brasil Sertanejo, aqui na 106.3 FM, na companhia do teu amigo Machado. Vamos até as 11 horas levando música sertaneja, mais ou menos desse jeito. Bom dia, bom dia, bom dia. Rejane Si dos Santos, bom dia, Jane. Bom dia, pessoal lá de Joinville. Bom dia pra Dete, bom dia pro tio Alceu, bom dia a toda a família dos Santos aqui de Francisco Beltrão, pro Dolir, pro Flávio, pra todo mundo aí da família da Rejane Si dos Santos. Bom dia, bom dia. Feliz Dia das Mães, é o que a Jane está falando, a todas as guerreiras, em homenagem a todas, né, e também da minha família de Francisco Beltrão, é a família dos Santos aqui, é a mãe, a família da Jane, é que Deus abençoe, também feliz Dia das Mães a todas, né? E quem não tem a sua mãezinha, quem Deus já levou, também que seja feliz lá em cima, no lugarzinho preparado, que está preparado para elas, né? Porque mãe... é mãe, né? Mãe criou seus filhos com muito carinho, muito amor, dedicado. E quem não tem mãe, que já subiu, que Deus proteja ela num lugar protegido, com um lugar que elas merecem. Valeu, minha gente! Aquele abraço! 9h33, Chitãozinho e Chororó!

0: porque agora vamos apresentar dicas e truques para a sua cozinha.
1: Para tirar o cheiro de cebola, alho e água sanitária das mãos, esfregue um pouco de amaciante de roupas nas mãos e enxague em água corrente. Experimente também esfregar o pó usado do café e depois enxague normalmente.
0: Daqui a pouquinho tem muito mais. Fiquem com a gente.
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3: São 9 horas e 35 minutos, 9h35, aqui na 106.3 FM. Mas antes do Chitãozinho Chororó, eu quero cumprimentar vocês, meus irmãos, que estão na live do Facebook. Bom dia, bom dia. Bom dia, Janete. Janete Hesch, toca a música que ela gosta. Ana sabe qual que é o nome da música. Bom dia, Ado Lemos. Bom dia, primo. Estamos ligados aqui. Toca aí para nós, Fundo da Grota, com Eduardo Costa. Ado Lemos, bom dia, Camboriú. Bom dia, Balneário Camboriú. Bom dia a todos. Bom dia, família Lemos. Bom dia a todos aí, os parentes, os nossos primos. É isso aí, meu primo Adroaldo Ramalho de Lemos. Bom dia, Márcio. Márcio Ramos. Feliz Dia das Mães para todas as mães desse mundo. De especial para minha mãe, a dona Rosângela Ramos. E para minha esposa, a Carla. Feliz Dia das Mães, Carla. Rosângela também, a todos vocês, aquele abraço, meu irmão. Bom dia, Machado. Bom dia. Agora que vamos falar da dona Janete. Bom dia, dona Janete. Bom dia hoje especial para todas as mães, as mamães, mãe biológica, mãe adotiva, como a minha mãe também, a mãe é solita, né? Mãe solo. Desejo para a dona Maria Lorena Hesch, Rayane Hesch, também para a Suzana, para a Ana Maria e para a Camila, para a Cristina e Adriana Marafon. A todas as mamães, a Janete está aí parabenizando todas as mamães, né? Que maravilha, Janete. Obrigado aí pela companhia, minha querida. Logo mais estaremos juntos aí. Vamos celebrar, vamos aí festejar do Dia das Mães que ainda se encontram aqui nessa terra, né? Porque muitas delas já se foram, como é a nossa, né? Mas que Deus o tenha com muito lugarzinho preparado para ela. Isso aí, Janete. Já vou procurar tua música, minha querida. Já. Vamos atender também o Adroaldo Ramalho de Lemos, lá de Camboriú. E por enquanto vamos de Chitãozinho e Chororó.

0: 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Seja um consumidor consciente.
1: Quando for varrer o quintal ou a calçada, use a vassoura e não a mangueira. Com isso, vai economizar em média 280 litros de água. Se uma pequena cidade com população de 20 mil pessoas e cerca de 5 mil residências deixassem de lavar a calçada com esguincho uma vez por semana, a economia seria de 1,4 milhões de litros de água semanalmente. A quantidade abasteceria metade da população da mesma cidade por um dia.
2: 9:44.

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2: São 9:45, 9:45 aqui na 106.3 FM. Bom dia, Ivo Pavan, bom dia, Pavan, tudo certinho, meu irmão, bom dia, Mariópolis, bom dia, Valdir Bobinski, parabéns a todas as mamães, em nome do Valdir Bobinski, ele está desejando a todas as mães aí, parabéns para todas as mamães. Wilson Machado, bom dia, Machado, bom dia, feliz dia das mães, olha só o Wilson lá de Toledo, bom dia os Machado de Toledo, a toda essa machadaiada aí, né, mas tem Machado aí em Toledo pra caramba, bom dia meus primos, tudo certinho, o Wilson está desejando um feliz dia das mães para todas as mamães do Brasil, bom dia, da Janete também, toca música que a mamãe gosta, que a dona Lorena gosta, pra já, Janete, já organizei aqui, tá na ponta da agulha, aí sim é bonito, bom dia, quem mais que está por aqui? Eu acho que falei de todo mundo aqui, né, isso aí, isso aí, já vamos procurar a música do Adroaldo Ado. Dona Maria, bom dia, Dona Maria, lá do bairro Sadia, não, do Júpiter. Bom dia, Dona Maria Lorena, Resch, o rock, é o rock que tá falando. Feliz dia das mamães, parabéns a Rayane, a Janete, a Suzana, a Ana Maria. Toca aí a música que a mamãe gosta. É Renan e Raí, olha só, gente. Abraço, estamos esperando para o churrasco. Olha só, na pressão, nas guitarras de rock, mete leia na churrasqueira rock, não me queima a costela, homem, que maravilha, um abraço, tudo de bom, né? Tem mais gente por aqui, tem mais gente, Lúcia Rocha, bom dia, minha querida, bom dia, Lúcia Rocha, meu amigo Machado, dê um bom dia para a Ana, também me manda uma música, e ofereço a todas as mães do que estão na escuta, todas as mães que estão na escuta, já vamos procurar uma música então, mandando uma música, então vamos achar uma música bem Galdéria aí, Lúcia, e já vamos tocar aí, oferecimento da Lúcia, né? Então a música que a dona Lorena, Maria Lorena, levanta o volume lá no bairro Júpiter.

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2: É, são 9 horas e 52 minutos, 9h52 aqui na 106.3 FM. Bom dia a todos que estão na live do Facebook. Bom dia para você que está com o rádio ligado na 106.3 FM, em nome da Conveniência Santo Antônio, ali na frente da igreja do bairro Cristo Rei. 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Um abraço, meu irmão. Vamos ver quem está na live do Facebook. Vamos mandar a milionária José Rico para nossa amiga Lúcia, lá do bairro Pirinho, Cidade Norte. É, bom dia, Lúcia. Então vai, milionária José Rico, que a Ana já separou para você, Lúcia. Aquele abraço, minha querida. Bom dia também pro Diogo Machado. É, nós estamos aqui no sudoeste do Pará. E você não se sabe, é sudoeste do Paraná. É isso aí, Diogo Machado. Bom dia, Diogo. É, só na verdade, é Machado, bom dia, Machado. Tudo certinho, meu querido. Bom dia, tudo certinho, Diogo. Valeu, tudo de bom pra você. Chegando aí, milionário José Rico. Levanta o volume, Lúcia Rocha.

São 9:57. Bom dia para você que está com o rádio ligado na 106.3 FM. Bom dia, meus irmãos que estão com o rádio ligado na residência, na sua casa, no seu carro, no seu local, onde você esteja. Liga e levanta o volume. 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
2: São 10 horas e 3 minutos. Bom dia, moçada. São 10:03 aqui na 106.3 FM. Quero cumprimentar minha amiga Dilce Padilha. Bom dia, meu amigo. Bom dia, Dilce Padilha. Bom dia, Valdir Varela. Bom dia a todo o pessoal aí da Paranatintas. Aquele abraço, Valdir, e a toda a moçada da Paranatintas. Beleza, Dilce? Feliz Dia das Mães, Dilce, pra você, minha querida. Show de bola. Também quero cumprimentar meu amigo Jacir Caliscura. Bom dia, bom dia. Meu amigo Machado, ótimo dia. Pra você também, não queime a costela, índio velho. Certinho, certinho. Agora quero atender o Ardo Lemos de Camboriú. Ele que pediu o fundo da grota com o Eduardo Costa, né? Então, vamos lá. Vamos ouvir essa daqui. Eduardo Costa, fundo da grota.
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0: 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São 10 horas e 9 minutos. Show de bola essa do Eduardo Costa aí. É, né, Ado? É show de bola aí, Andro Aldo Ramalho de Lemos, lá de Camboriú. Show de bola. É, Eduardo Costa aí, o que ele pegar pra tocar ou pra cantar, o homem faz mesmo, né? Eu quero cumprimentar agora a Rejane Santos Machado, toca Rick Renner. É mãe, né? É exatamente, minha querida. Então vamos tocar então Rick Renner, a pedido da Jane lá de Joinville, Santa Catarina. Aproveito também e atendo a Janete Resch. Feliz Dia das Mães para minha sogra de Santo Antônio do Sudoeste. Bom dia, bom dia. É a Dona Lore de Oliveira. É a mãe do Cláudio Alvan Rui de Oliveira. É a mãe, a sogra da Janete. Parabéns, Dona Lore. Tudo de bom para a senhora. É, e feliz Dia das Mães para todas as mães aí da cidade de Santo Antônio do Sudoeste. Tá aí então, vai lá para Dona Lore, a pedido da Janete, também a pedido da Rejane Cido Santos, chegando o Rick Renner. Mãe é mãe.
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2: 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É? As princesas das nossas vidas, né?
1: Com certeza.
2: As primeiras.
1: Vamos cantar uma canção para elas?
2: Adoraria.
1: Melhor, vamos fazer o seguinte, vamos cantar uma canção para elas e para todas as mães do Brasil, né?
2: Com certeza. Alô, Brasil.

São 10 horas e 15 minutos aqui na 106.3 FM. Programaço Brasil Sertanejo está no ar, tocando as melhores músicas sertanejas. 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
1: É, são 10 horas e 19 minutos. Bom dia, bom dia. Minha amiga Ivete Faedo. Apareceu a Ivete. Bom dia, minha querida. Tudo certinho? Ela que está pedindo Mato Grosso e Matias. É, parabéns a todas as mamães. É isso aí, Ivete. A Ivete está oferecendo aí, parabenizando todas as mamães do Brasil, né, Ivete? Show de bola, minha querida. Bom domingo para você e também parabéns pelo Dia da Mamãe, que você também é mamãe, né? Grande abraço chegando aí a pedido da Ivete Faedo. Mistérios, Mato Grosso e Matias.

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1: É, são 10 horas e 24 minutos, 10 e 24, aqui na 106.3 FM.
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1: É o programa Sou Brasil Sertanejo no ar, na companhia do teu amigo Machado. Vamos levando as melhores músicas, seu pedido, meu irmão.
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bom dia, Fátima Carlete. Bom dia, Fátima Carlete. Bom dia, Luiz Fernando Ribeiro, Flor da Serra do Sul. Bom dia, Luiz Fernando Ribeiro. Bom dia para Flaviane. Bom dia, família do Luiz Fernando Ribeiro. Bom dia, Dair, Carlos Machado. Tudo certo, tudo bom. Queria que você mandasse uma música para todas as mães, especialmente para as mães da nossa família. É para já, Fernando. Vamos lá. A Ana Maria pediu para me separar aqui. Gino e Geno. Agora é só alegria. Vamos oferecer, então, para todas as mamães lá de Flor da Serra do Sul, especialmente para a tia Lu, a Lucimara Bufon Machado. É, vai pra tia Lu, vai pra quem mais ali? Pra tia Rosane. Rosane Aparecida Machado Lusa. Esse é o nome da fera. Também pra a Rosane, pra Suzana Clary Machado. Olha só, pra família, todas essas mamães aí, né? Pra, tem quem mais também? Pra Flaviane, Flaviane Lusa Ribeiro. Também pra... Vamos, não podemos esquecer. A Ana Paula, bom dia, Ana Paula, tudo certinho, minha querida? Feliz dia das mamães para você, para todas as mamães aí da família, né? Quem mais, Ana Maria? Não me deixe esquecer nenhuma mamãe aí ligada à família Machado, família Lusa, família Ribeiro. Também, terminou, né? Tem mais? Se eu esqueci de alguma, eu já recordo, né? Família é tão grande, né? Um abraço a todo o pessoal de Flor da Serra do Sul. E a Ana Maria separou essa daqui, Fernando. Levanta o volume, Fernando Ribeiro. Luiz Fernando Ribeiro, de Flor da Serra, homenageando todas as mamães da família. Agora é só alegria, Gino e Gino.

São 10 horas e 31 minutos, 10 e 31, tudo certinho, tudo bem? É um abraço pro meu amigo Jacir Caliscura, bom dia, Jacir Caliscura, tudo certo, meu irmão? Mas eu quero cumprimentar também o pessoal que está na live do Facebook, bom dia, Fátima Carlete, bom dia, feliz dia das mamães, a todas as mamães do mundo inteiro, parabéns, parabéns a todas as mamães do mundo inteiro. Deus nos abençoe grandemente com saúde, presença de Deus, proteção divina, proteção de Deus. É isso aí, Fátima Carlete. Parabéns para você também, minha querida. Você, como mamãe, está homenageando todas as mamães do mundo inteiro. Parabéns, querida. Tudo de bom para você também, né? Ivete Faedo está pedindo musical Calmon. Nunca mais amarei.

0: São 10h36 aqui na 106.3 FM, programaço Brasil Sertanejo no ar. 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
0: Vamos parabenizar todas as mamães lá da Granduto.

É, são 10h38, eu quero cumprimentar a minha cantora, olha só a cantora aí, Tereza Matschek. Bom dia, dona Tere, bom dia, Machado, bom dia, parabéns a todas as mamães que estão assistindo o programa, assistindo a live, também para as mamães de minha família, olha só, parabéns a todas as mamães da família da dona Tere Matschek, a cantora do Clube da Viola, é ela que canta e encanta, é uma grande parceira lá do Clube da Viola, a cantora Tere, né? Parabéns às mamães do Clube da Viola também. Olha só, aproveitamos, né, Tere? Pegamos esse gancho aí da cantora Tere para parabenizar todas as mamães ali do Clube da Viola, principalmente essas que ficam no dia a dia, que cantam por ali, que contribuem, que ajudam. Nós temos lá no Clube da Viola mamães gaiteiras, né? É o caso da Tati, que eu lembro agora de momento, Tati Boni, também violeiras, né? A Rose Boni e várias, a dona Tere mesmo toca violão também. E olha, várias cantoras, mamães do Clube da Viola. Parabéns a vocês, minhas queridas. Parabéns e olha, obrigado por tudo que vocês estão fazendo pelo Clube da Viola, tá bom? Bom dia, Fátima Carlete, Baitaca, o valor que uma mãe tem. Vamos procurar, minha querida. Tere Matschek, Tonica Tinoco, mamãe, mãe, que Deus abençoe a todas as mamães. Vamos procurar, né? Por enquanto, vamos de Gilberto e Gilmar.

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0: É, são 10 horas 45 minutos, 10 e 45, aqui na 106.3 FM, cantora Tere, está aqui Tunico e Tinoco, mamãe, Tunico e Tinoco, e a cantora Tere quer mandar para toda a sua família, as mães da sua família e também para todas as mamães do Clube da Viola. Levanta o volume, cantora!

0: 10:47.
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4: É, são 10 horas 48 minutos, 10:48, aqui na 106.3 FM. Quem pediu a Fátima Carlete está pedindo aí, mamãe com o Baitaca. É isso mesmo, Fátima Carlete? Levanta o volume, minha querida.
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4: 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Essa daqui dos

0: são 10 horas e 54 minutos. Já está chegando Piquete Crioulo por aí, minha gente. Bom dia, bom dia. 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
0: É, são 10h55, eu ainda quero atender a família do Cara Escura. Olha, manda um alô pra minha mulher, a Marisa Paim. Pra Marisa Paim, Cara Escura. E pra minha sogra, Almirinda Paim. É pelos dias das mamães, né? Olha aí, parabéns então pra Marisa, parabéns aí pra dona Almerinda, pelo dia das mamães, parabéns, parabéns. E vamos mandar uma música também pro seu pai, né? Diz que seu pai tá na escuta, olha só o seu pai aí, tá na escuta e tá sapecando o osso. Hoje é o seu pai que tá de churrasqueiro, né? E o homem está com quantos anos? 86 anos. Um abraço aí pra família Cara Escura e a família do seu pai. Trouxemos pra ele aqui, ó, os quatro cantos da casa. Teodoro Sampaio.

São 11 horas da manhã, eu quero chamar o gauchinho da fronteira, Gilmar da Labeta, chega pra cá, o piquete crioulo tá chegando aí, mas antes disso eu quero cumprimentar meu sobrinho Paulinho, o Paulo Marasquim lá de Astorga, um abraço pro Paulinho que está em Astorga, também pro Álvaro, olha só quem está visitando o Paulinho, Álvaro Ferrari, é que veio aqui me visitar, aqui em Astorga, toca a lenha molhada, mas que tal essas gurizadas, tão curtindo, sapecando o osso. Olha, Paulinho, não deixa o Álvaro assar a costela aí, ó. Vai queimar com certeza, né? É o Paulinho está recebendo o Álvaro lá em Astorga. Olha o Álvaro Ferrari chegando aí. O Enzo tá junto, Enzo! É a mãe do Enzo também, um abraço a essa família querida. Também pro Paulinho, pra Ju, pra todos vocês aí que estão caprichando aí em Astorga, né? É lá da Inviolável, lá da Astorga. Um abraço a vocês, tá aqui, lenha molhada. E eu já vou me despedindo porque invadi o horário do meu amigo Gilmar da Labeta com o Piquete Crioulo. Vocês podem continuar pedindo música, o Face vai ficar aberto, a live vai ficar aberta e vocês continuam pedindo música. Daí vocês podem pedir gauchesca, né, Gilmarzinho? É isso daí, né? Abraço Pastorga, Paulinho Marasqui, Álvaro Ferrari, em nome deles, Milionário José Rico. E até o próximo domingo, minha gente!

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3: Chegurizada, programa Piquete Crioulo, nesse domingo tão especial. Obrigado por estarem junto comigo em mais um programa Piquete Crioulo. É verdade, hoje dia das mães, né? Um abraço especial, grande amigo Maurício. É verdade, o Maurício da Demicon, né? Um abraço especial, ele também parabenizando todas as mães do sudoeste do Paraná. Um abraço especial, grande amigo. Um abraço especial a cada uma dessas mamães, né? Lindas, queridas e maravilhosas de todo o nosso sudoeste do Paraná, do nosso Paraná, do nosso Brasil inteiro. Um abraço muito especial. Simbora, moçada, vamos botar ali marca, né, Xê? É verdade, mas antes a gente quer lembrar de alguns apoiadores culturais. 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
3: 11 e 9.

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1: Chega, gurizada, e vamos demarca a pedido do nosso grande amigo Alan Dobrovolski. Pediu para ouvir Mãe Campeira. E a gente faz com o maior carinho do mundo, né? Parabéns a todas as mães nesse dia tão especial. Um abraço especial a cada uma delas. Sandro Coelho, Mãe Campeira.

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1: Essa é uma mensagem do Grupo Sistema Antigo a todas as mães. Recebam nossa homenagem do fundo do coração.

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Chega o programa Piquete Crioulo nesse domingo tão especial, domingo, Dia das Mães. Chote Laranjeiras, é, os mirins. Isso vai lá pra família Dobrovol. Grande amigo Alan. Um abraço especial pra mamãe, um abraço especial pro neném, né? É, pro nenenzinho. Um abraço especial pra mãe também, né? Um abraço especial pra dona Arlete. Parabéns pelo Dia das Mães.

Chego, gurizada, quero mandar um abraço especial, grande amigo Jacir Caliscura, e um abraço especial pro sogro Osvaldo Paim, que dia 12 completa 86 anos. Que bueno, uma barbaridade. Já começou a dar água na boca nas fotografias das carnes, né, chefe?

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0: vamos apresentar dicas e truques para a sua cozinha. Se o feijão ficou muito salgado, adicione algumas folhas de couve. O couve absorverá o excesso de sal e dará um ótimo sabor ao feijão. Daqui a pouquinho tem muito mais. Fiquem com a gente.
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6: Oswaldir e Carlos Magrão, quando os versos vêm pras casas.

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1: Tinha programa Pequeno Crioulo nesse domingo tão especial, Dia das Mães, né? Um abraço especial a todas as mães do nosso Francisco Beltrão, do nosso Paraná, do nosso grande Brasil. Muito obrigado a cada uma de vocês, sempre ligadas na gente. Um abraço muito especial a todas as mães ligadas no programa Pequeno Crioulo. Buenas! Vem pra cá, gurizada!
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1: Jarry Terres, Coração de Cordiona, depois Luiz Marenco e José Cláudio Machado, Batendo o Casco.

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4: Meio-dia e 22.
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0: Chegurizada, programa Piqueto Crioulo, nesse domingo também especial, hoje dia das mães, é verdade, quero mandar um abraço especial, é verdade, a grande preta, né, é a minha preta, parabéns pelo dia das mães, e tem que mandar um abraço muito especial também a Gabi, né, parabéns mamãe, parabéns com muito carinho nesse dia tão especial, um abraço muito especial para Laura, um abraço grande, especial, grande amigo Estoco. Parabéns às mamães, né? Nesse dia tão especial. E eu sempre digo a todas e todas as pessoas, com muito carinho e com muito respeito. Se tu tem a tua mãe do teu lado, aperta ela contra o peito. Dá um abraço bem apertado agora e no minuto seguinte. Dá um abraço daqui meia hora, dá um abraço de hora e meia. Dá abraço muito apertado, porque ela realmente é a situação da vida da gente. A gente só está vivo e só está tão feliz, alegre, comemorando, porque com certeza a gente está amando a mãe que nos colocou aqui. Um abraço especial a todas as mães, com muito carinho, com muito respeito. Quero mandar um abraço também especial à minha tia Julívia, uma grande mãezona. Um abraço especial. Muito obrigado por fazer parte da minha vida como uma segunda mãe. Um abraço muito especial a todos vocês que têm suas mães por perto. Abracem, abracem de verdade. Eu sempre lembro com muito carinho que eu dei muitos, mas muitos abraços. Muitos abraços queridos, muitos abraços apertados, muitos abraços apaixonados na minha mãe querida. Hoje ela me faz uma falta. Hoje, com certeza, eu daria mais abraços do que eu tinha dado. Eu acho que eu dei bastante. Mas hoje me arrependo, até por um certo motivo, poderia ter abraçado mais. Um abraço especial a todas as mães desse Brasil afora. Um abraço especial ao grande amigo Machado. É, o Machado nos assistindo pela live do Facebook. Um abraço especial, Machado. Muito queridão, né? É, muito obrigado. Lá em Castanhal, no Pará, a temperatura lá mais ou menos semelhante à nossa, né? 35 graus. Diz que dá pra suar na sombra, né, gurizada? Que tal pra quem gosta de calor? Tá certinho, né? Ele falou que parece que tá num forno, né, gurizada? E a gente parece que tá num freezer, né?
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0: Um abraço especial pra Dani, pra Gabi, pro Jeff, pra Laura, pra Preta. Eles que estão lá. Daqui a pouquinho estamos chegando por aí, né? Com o maior carinho do mundo, comemorando com muito carinho esse Dia das Mães.
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0: Esse é do Velho Milongueiro. Vamos brincar um pouco, gurizada. Falando nisso daqui, nós temos os nossos apoiadores culturais, eles que me permitem estar com vocês todos os domingos com o programa Piqueto Crioulo. Um abraço especial, grande amigo João. É, um abraço especial pra Cleia, um abraço especial pra Michele. Hoje eles também comemorando lá, né? O Dia das Mães, né? Um abraço especial para cada um de vocês. Toda a família, né? Um abraço muito querido. Parabéns a vocês todas, mamães, né? Esse Velho Milongueiro sempre metendo o pau, né, Che? Simbora almoçar, nossos apoiadores culturais. E daqui a pouquinho estamos de volta, né, gurizada? Com mais boa marca.
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0: 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Simbora, moçada, temos mais.
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Chego, gurizada, buena, programa Pequeno Crioulo chegando ao seu final. 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E domingo que vem vamos estar falando com muito carinho da Fazenda Guabiju, onde a gente está realizando uma promoção gigantesca, Rádio Anahuim, programa Piquete Crioulo, Fazenda Guabiju, para uma festa maravilhosa no final do ano, contando com um grande amigo Idalino Mendegoto, lá da Fazenda Guabiju. Um abraço especial e muito obrigado!

0: Tchê, quando a gente lembra da Fazenda Guabiju, com muito carinho, muito respeito, com muito jeito grande, seu Idalino Menegoto, lembrando que final do ano temos um boi inteiro, né, Tchê? Vamos fazer ele assado inteiro, gurizada, só pra ver como é que fica.
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0: E os amigos ouvintes são sempre bem lembrados, né? Vamos estar participando junto com a gente também nesse grande evento Fazenda Guabiju, Rádio Anahuim e programa Piquete Crioulo. Brasil Sertanejo também junto com a gente e toda a programação da Rádio Anahuim nessa grande festa da Fazenda Guabiju junto com a gente, né? Rádio Anahuim, programa Piquete Crioulo fazendo uma festa gigantesca junto com a grande Fazenda Guabiju.
1: Tem

0: meio-dia e 52.
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2: Chego, gurizada, quero mandar um abraço muito especial a cada um de vocês. E quando chega nessa finaleira do programa Piquete Crioulo, agora com 8 minutos ainda, queremos mandar um abraço especial a cada uma das mães, né? De nosso Brasil inteiro, muito obrigado por estarem ligadas no programa Piquete Crioulo. Muito obrigado por deixar o nosso cheio especial aqui, né, Gê? A gente gosta sempre de estar sempre junto com essa gurizada que nos permite estar no melhor horário aos domingos, né? O melhor horário do almoço, onde as pessoas com certeza nos permitem estar botando boa marca, boa conversa. É um bate-papo especial, alguns versos de vez em quando. E nos dias como esse, uns apertos no gogó, né? De vez em quando dá saudade, dá aqueles apertos grandes na gente. Mas a gente tem que falar com muito carinho e com muito respeito. Parabéns a todas as mamães desse Brasil inteiro por esse dia tão especial. Lembrando que a mãe deve ser lembrada, com certeza, em um dia especial. Mas todos os dias do ano devem ser reservados às mães. Um abraço especial a cada um de vocês. Muito obrigado a todos que sempre fazem parte desse grande programa Piquete Crioulo. Uma audiência maravilhosa que a gente consegue distribuir com vocês. Muito carinho, muita alegria, muita amizade, muita boa marca e muita poesia. E lembrando a todos, domingo que vem estaremos novamente junto com vocês com mais um programa Piquete Crioulo, com muitas boas mensagens, com muita boa alegria, muita marca campeira, muita marca nativista. Um abraço especial a todos vocês. Muito obrigado por fazerem parte dessa grande família chamada Programa Piquete Crioulo, Rádio Anauim. E agora eu quero mandar uma mensagem especial a todas as mães. Cada uma de vocês receba com muito coração, com muita alegria, essa mensagem tão especial na voz de Miri Saldanha com a marca Pilares. Obrigado e até domingo que vem, se o patrão celestial assim me permitir.
3: 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Pai,

Muito boa tarde a todos, estamos chegando por aqui, já estamos aqui nos estúdios da Rádio Comunitária na WIN 106.3 FM, a melhor de Francisco Beltrão. Estamos aqui nesta tarde para mais um programa Sal da Terra, programa que Deus preparou para abençoar a minha, a sua vida nesta tarde. Muito boa tarde, você que está aí me ouvindo, me escutando, você que está pelo rádio, você que está também pela internet, né? Lembrando a todos que nós estamos na live também pela internet, na página da Rádio Comunitária Anauim 106.3 FM de Francisco Beltrão, Paraná, para todo o Brasil e o mundo. E aumente o som, porque agora está começando. Aumente o som no 12, porque está apenas começando a nossa programação nesta tarde. Boa tarde!

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1: Ei, vamos de louvor nesta tarde. Vamos de louvor nesta tarde, louvor abençoado chegando para alegrar a sua tarde de domingo. Você que está aí almoçando, você que já almoçou, o meu muito boa tarde para você, que Deus abençoe poderosamente a sua vida. Vamos de louvor com o cantor Wagner Roberto, Existe Alguém. Já voltamos.

0: Senhor.
1: É, e hoje um dia muito especial, hoje um dia bastante especial, né? O dia de todas as mamães. Queremos parabenizar a todas as mamães do Brasil e do mundo, aonde as ondas sonoras desta emissora alcançar. Queremos parabenizar a todas as mamães. Todas as mamães que nos assistem, que nos acompanham neste momento, seja você de perto, você de longe, vai o nosso abraço, vai o nosso carinho a todas as mamães hoje, dia especial, dia das mães. É, dia das mães é todos os dias, mas hoje um dia bastante especial para todas as mamães. Um abraço do seu amigo Lucas Machado Godoy.

0: É, e nós vamos homenagear a todas as mamães neste momento, todas as mamães que nos acompanham, todas as mamães que estão acompanhando a nossa programação nesta tarde. Vai o nosso abraço, vai o nosso carinho todo especial para todas as mamães através desta linda faixa musical. Boa tarde!
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Muito bem, ouvinte, estamos de volta com todos vocês, É, e também que está nos estúdios aqui comigo, é o pastor Arnaldo, que dentro de alguns minutos também, ele estará dando uma participação especial para todos nossos ouvintes, você que está escutando, você que está nos assistindo neste momento. Estamos ao vivo com todos vocês aqui nos estúdios da Rádio Comunitária Nauim 106.3 FM e também na página do Facebook.

0: E agora, aquela participação especial do pastor Arnaldo, neste momento, falando com todos vocês, a paz do Senhor, pastor Arnaldo.
1: Muito bem, Lucas, muito boa tarde, na paz do Senhor Jesus, paz do Senhor ouvintes do programa Sal da Terra. Estamos aqui mais uma vez aqui na rádio Anauim FM de Francisco Beltrão, para todo o Brasil, com o programa Sal da Terra. Lembrando, Lucas, que este programa é um programa que traz, assim, a palavra de Deus, traz, assim, louvores para alegrar os corações, e também esse programa vem direto do coração de Deus para os vossos corações, ouvinte. Comunicação, Lucas e Arnaldo, aqui nos estúdios da Rádio Anauim FM de Francisco Beltrão. Já quero mandar meu abraço todo especial para todos os ouvintes que sintonizam a Rádio Anauim FM em todo o Brasil, através do Facebook. Lá vai o nosso abraço para você que já está na live do Facebook, você que está ouvindo também pelo site da Rádio Anauim FM. Quero mandar um abraço para o nosso querido irmão lá em Quedas de Iguaçu, nosso João Mazurek, ele que está sempre sintonizado conosco. Chegamos até Bituruna também, a Lourdes Machado está lá, a Lourdes Godoy sintonizado conosco, a minha irmã, é o Marquinhos, é toda a sua família aí em Bituruna. Chegamos também, Lucas, lá em Porto União, nosso querido irmão Carlos Lopes, já sintonizado conosco, sua família é o povo biturunense, o povo de Porto União, o povo de União da Vitória. Chegamos também na cidade de Malé, onde o povo de Deus já está sintonizado com o programa Sal da Terra, Lucas.
0: Já chegamos em várias partes do Paraná, em várias partes do Brasil. Você ouvinte pode estar também ajudando a evangelizar esta programação, né, pastor Arnaldo, compartilhando, né, compartilhando a live com o teu amigo, com o teu vizinho, com o teu colega, né. Não custa nada você ir lá, clicar em compartilhar e enviar para aquele amigo seu, aquela amiga sua, aquela pessoa que talvez precisa de uma palavra, precisa de uma oração, precisa de algo especial da parte do Senhor. Mande lá para ele, mande lá o link da rádio, o link da programação, e com toda certeza você estará evangelizando, ajudando a esta programação se expandir para todo o Brasil, para todo mundo, e o Senhor nosso Deus com certeza vos abençoará poderosamente.
1: E vamos trazer mais um louvor aqui, Lucas. O povo quer ouvir louvor. Vamos trazer um lindo louvor. O que vem chegando para nós aí, Lucas? Vamos ver aqui.

É, vamos ouvir um louvor de viola, vamos ouvir um louvor de viola aqui com a dupla Daniel e Samuel, oferecendo para o nosso irmão João Mazuré, que ele gosta muito das canções de Daniel e Samuel, e também aproveitando, oferecendo para o meu primo Marquinhos, o Antônio Marcos Machado ali, em Bituruna, na cidade de Bituruna, né? O Marquinhos está ouvindo com toda certeza essa programação e ele gosta muito deste louvor, Guerra da Sobrevivência. Vamos ouvir esta bonita faixa musical e já já voltamos. Não saia desta sintonia.

Muito bem, ouvintes, já estamos de volta com todos vocês agora, pontualmente 13 horas com mais 30 minutos, 13 horas com mais 30 minutos, aqui nos estúdios da Rádio Comunitária Nauim, FM 106.3 de Francisco Beltrão, para o Brasil, para o mundo. Que Deus abençoe você que entrou agora na live, você que está chegando agora, seja muito bem-vindo. Este é o programa Sal da Terra, programa este que vai ao ar todos os domingos, a partir das 13 horas, até o horário das 15 horas, até as 3 horas da tarde. Estamos aqui interagindo com você, estamos aqui tocando louvor, estamos fazendo oração, trazendo a mensagem da palavra do Senhor, e com toda certeza, Deus abençoando poderosamente a sua vida. Oh.

É, já já teremos também a mensagem da palavra do Senhor. É, você que deseja fazer o teu pedido, você que deseja mandar o teu recadinho aqui para nós, o telefone aqui da rádio é... Pega a caneta, pega o papel que eu vou falar agora. 46-DDD, código aqui da cidade, é o 46988-22-3529. Mais uma vez eu repito, DDD 46 para você que está fora aqui da nossa cidade, da nossa região, DDD 46988-22-3529. E esse é o telefone da participação do ouvinte. Manda o seu recado, participe conosco da nossa programação.

Muito bem, ouvintes amados. Esse é o programa Sal da Terra. É o programa Sal da Terra, que estamos ao vivo direto de Francisco Beltrão. Diretamente aqui de Francisco Beltrão, programa Sal da Terra.

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Muito bem, ouvintes, estamos de volta com todos vocês. Tivemos um pequeno problema técnico aqui da live e estamos tentando consertar aqui, né? Esperamos que dê certo agora para nós continuarmos com a nossa programação. Mas que Deus abençoe você que está aí do outro lado assistindo, ouvindo a nossa programação, que Deus possa vos abençoar poderosamente em nome de Jesus Cristo. Abraço.

É isso aí, ouvintes amado. E nós estamos com o programa Sal da Terra. Não vou fazer uma oração aqui, Lucas. Eu vou fazer uma oração especial aqui para os ouvintes. Prepara um fundo musical para nós, porque eu quero fazer uma oração especial aqui em favor dos nossos queridos e amados ouvintes que estão ouvindo pelo rádio. Estamos aqui tentando regularizar a live, que ainda não conseguimos. É isso aí, ouvintes. Nós vamos aqui ouvir mais um louvor, então. Vamos tocar aqui mais um louvor, Lucas, para nós ver se solucionamos aqui a live, né? Que não conseguimos acertar ela ainda, mas nós já vamos dar um jeitinho. Né? Enquanto isso, vamos aqui tocar um belo hino de louvor. Saudade de Tereza com Daniel e Samuel.

E ouvintes, nós vamos encerrar a nossa programação por hoje, prometendo voltar no próximo domingo, se assim Deus nos permitir. Que Deus abençoe você que esteve até este prezado momento conosco, que Deus abençoe poderosamente a sua vida. Vamos fazer uma breve oração e já estaremos encerrando a nossa programação. Oremos ao nosso Deus. Soberano Deus, maravilhoso, eterno Pai que está no céu, em nome do Teu Filho amado Jesus Cristo, em Tua presença nós nos colocamos, ó Deus, para suplicar a Tua bênção, a Tua graça, a Tua santa, maravilhosa, infinita misericórdia. Queremos agradecer ao Senhor pelo privilégio, pela oportunidade de poder estar aqui mais um dia, mais uma vez. Senhor, obrigado pela Tua presença. Abençoa essa pessoa que está ouvindo, está escutando a nossa programação. Que o Senhor venha abençoar poderosamente, grandiosamente, ricamente, ó Pai. Confirma, Senhor, a Tua bênção, o Teu milagre, a Tua vitória sobre a vida de todos. É o que eu te peço, desde já te agradeço, em nome do Pai, em nome do Filho, em nome do Espírito Santo de Deus. Que Deus abençoe, ouvinte, você que esteve conosco até este prezado momento. Deus abençoe poderosamente a vossa vida. Prometemos voltar no próximo domingo, neste mesmo horário, por esta mesma emissora. Fiquem todos na paz do Senhor Jesus Cristo. Quem se despede, seu irmão em Cristo, cooperador Lucas Machado Godoy, também pastor Arnaldo Marques Godoy, esteve aqui presente conosco. Deus abençoe. Fiquem todos na paz do Senhor Jesus Cristo.

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3: Duas e vinte.
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Salmo 121. Olho para os montes e pergunto: de onde me irá o meu socorro? O meu socorro vem do Senhor, que fez os céus e a terra. Ele, o seu protetor, está sempre alerta e não deixará que você caia. O protetor do povo de Israel nunca dorme, nem cochila. O Senhor guardará você. Ele está sempre ao seu lado para protegê-lo. O sol não lhe fará mal de dia, nem a lua de noite. O Senhor guardará você de todo perigo. Ele protegerá sua vida. Ele o guardará quando você for e quando voltar, agora e para sempre. Por isso, se você crer, levante as suas mãos, levante os seus olhos.

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2: Duas e 40.

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1: 3 e 4.

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4: 3h25.
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1: Três e quarenta e oito.

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1: Ela tem 60 anos de ministério, 50 álbuns gravados. Foi a primeira mulher a gravar um disco de música evangélica no Brasil. E eu tenho a alegria de tê-la comigo hoje. Vem louvar, Sara Araújo.

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1: 4 e 7.
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5: 4:40.
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3: 5 e 1.

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2: 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Canta aí.
3: Eu canto, mas vocês têm que cantar comigo.
2: Mas cantando. 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
3: Cinco e treze.

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5: Cinco e 33.

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Somos o portal do tempo, guardiães da raça pagã. 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
3: 5:42.
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5: Vamos pra bailar, pindiada!
6: Chegamos!
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1: E aí, gurizada? 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
2: Seis e três.

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aumenta o volume do seu rádio. A partir de agora tem Nando Pinheiro na área, tocando o que tem de melhor. Músicas de bandas, bandas e companhia, aqui na sua rádio. Vamos tocar as melhores, sem dúvida nenhuma. E as músicas de hoje, tá top!

E aí, tá gostando da nossa programação? Espero que sim. Ó, daqui a pouco eu estou de volta com mais Bandas e Companhia. Não saia daí! Bandas e Companhia!

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3: Seis e vinte.

Opa, de volta aqui com o Nando Pinheiro, no programa que você já sabe, já conhece, curte, Bandas e Companhia, porque aqui a música não para.

curtindo a nossa programação Bandas e Companhia com a apresentação de Nando Pinheiro. Deixa eu tomar uma aguinha ali, é coisa rápida. Daqui a pouco eu volto trazendo só as melhores. Bandas e Companhia.

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1: 6:35.

Bandas e Companhia, tocando o que há de melhor pra você. De volta aqui, Nando Pinheiro. Vem que tem músicas de bandas, vem que tem as melhores da regionalidade do sul do Brasil.

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Aumenta o volume porque tem mais, tem muito mais sucessos pra você. 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
1: Que homem? Não acredito, tá passando mal?
0: Não.
1: Vamos fazer o seguinte: o senhor flocha a guaiaca lá no fundo, perto do pé da laranjeira. Cuidado, mas o cachorro tá amarrado, não tem problema.
0: Não, não, não era nada disso,
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0: então.
1: Isso.

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0: E dava uma tossida bem forte e dizia: mas será que chove, meu gelo?
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0: Moçada, não fica triste não, porque você já sabe, né? Tá chegando ao final o nosso programa Bandas e Companhia. Eu, Nando Pinheiro, fico muito feliz em poder sempre estar junto com você aqui nessa rádio. Fica ligado que na próxima edição tem muito mais para cada um de vocês. Um abraço! 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
3: Oi, gente! Chegamos com mais um Domingão Total. Alegria, alegria, gente! Como é que tá por aí? Tudo bom? A partir de agora tem muita alegria no seu rádio, onde você estiver. Ó, um beijo pra você, hein? Aumenta aí o som que o nosso Domingão Total já está no ar, levando muita alegria pra você, onde você estiver. Então vamos começar o programa de hoje, levando pra você muita alegria, muita música. E é claro, aqui você ouve e curte o seu som. Aumenta o som que o Domingão Total tá no ar.
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0: 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Assim como a água tem uma função importante para o organismo, se exercitar é indispensável para manter a musculatura em movimento, gastar energia e fortalecer os ossos e articulações. Além de ajudar na diminuição do estresse, melhora no fluxo de sangue ao cérebro e redução da ansiedade. Praticar exercícios regularmente previne todos esses problemas e também ajuda na recuperação de depressão e autoestima, que são muito comuns na sociedade. Mova-se! Viva uma vida feliz!
1: Sete e oito.
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0: Domingão Total. Bom demais, hein, gente? A gente volta já com mais Domingão pra você. Não sai daí, não. A gente volta já. Domingão Total. Domingão Total.
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3: Sete e 24.

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3: Oi, gente. Sou eu, seu amigo Jorginho Amaral, por aqui em mais um Conexão Sertaneja. Nesse finalzão de semana gostoso, lindo e maravilhoso, de muita alegria, de muito alto astral e muita diversão. Final de semana é sempre bom demais. Então vem que o nosso Conexão está no ar.
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1: Gente, não saia daí que daqui a pouquinho tem muito mais pra você aqui no Conexão.
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2: 7:42.

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1: Daqui a pouquinho voltem com muito mais aqui no Conexão Sertaneja. Não saia daí, é rapidinho, turma.
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1: Sete e 57.

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1: Voltando por aqui no Conexão Sertaneja e na sua companhia sou eu, seu amigo Jorginho Amaral, com muito mais sucesso. Vamos de Conexão!
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0: Obrigado! Obrigado, gente!
1: Valeu!
0: Obrigado!
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3: É o Conexão Sertaneja no ar, com muita moda gostosa e muita música boa pra você. Daqui a pouquinho tem mais, não saia daí, é rapidão.
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1: Gente, foi um prazer estar aqui novamente com você, viu? Um grande abraço, obrigado de verdade pela sua companhia, tá? A gente se fala aí em breve com mais um Conexão Sertaneja, tá bom? Um beijo e até mais. Tchau, turma!
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5: 8:49.